sou o Noel e é um grande prazer estar desse lado convosco na Antena Web. Esta música chama-se Love Me in the Dark e eu espero que sintam tanto quanto eu senti ao criá-la.